Olá, boa noite, good evening, guten Abend. Começando o programa Klang 030, número 64, com a minha tradicional abertura direto de Berlim na rádio Revolt FM. E com uma pequena introdução bilíngue, ou trilingue. Ihr hört jetzt die Radiosendung Klang 030 auf Revolt FM, direkt aus dem Akut Berlin. Wir sind jetzt über DAB Plus und in unserem regulären Streaming-Dienst. Das Programm ist monatlich auf portugiesische Sprache hier auf Revolt FM präsentiert, aber auch auf Englisch, Deutsch und andere Sprachen. 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Yes. Assim as pessoas vão ficar livres do meu inglês. E eu vou falando então um pouquinho em português sobre o programa de hoje. Klang 030, número 64, está focado no projeto Minilab 2026, que acontece de junho a outubro. 5 edições inéditas no espaço 293rd, na Oberkirche, Berlim-Kreuzberg. E vamos ouvir artistas do line-up da segunda edição do ano, que é o Minilab 15, que acontece no dia 1º de julho, na próxima quarta-feira, que é já agora na semana que vem, se você está me ouvindo aí. Começando o programa com Liz Albi, que vai tocar então nesta quarta-feira no Minilab. Nós ouviremos também neste programa artistas do line-up do festival Heroines of Sound, que acontece de 9 a 11 de julho, agora aqui em Berlim, no Radio System. 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Vamos de som.

Então nós ouvimos Lizzle B com o track Glottal Stops, seguido de um outro track dela chamado Solitary Flocks, ambos do disco Breeze Vessels. E depois foi um track da banda Bandan, onde a Marina Cirino toca flauta, e a Marina está também no line-up do Minilab 15. E o track chama-se Surpresinha. Ah, o álbum da Lizzle B foi lançado em dezembro do ano passado, então é bem recente. E também o álbum da Bandan foi lançado em maio de 2025. Então são trabalhos relativamente recentes. E vamos falar mais um pouquinho então do Minilab, que é um projeto, que é uma série de concertos, né? Que aberto para experimental e para música experimental e música improvisada, que já tem 3 anos o projeto. E como eu já tinha falado na outra edição, ele vai acontecer de outra edição do Clang 030, né? Ele vai acontecer de junho a outubro. Nós já falamos do primeiro edição do Minilab, foi o Minilab 14, que aconteceu dia 17 de junho. Agora nós vamos para a edição de julho, 1º de julho, que é a segunda edição do ano, Minilab 15, dando a sequência do projeto que começou em 2023, né? Então vamos seguindo até outubro, fazendo uma divulgação e dando um suporte para o projeto Minilab 2026. São 20 artistas que vão trabalhar, né, no projeto, num espaço chamado 2930, 2930, né, seria lendo em português, que fica na Oberkirche, no Nebenraum, que é uma sala anexa a essa pequena igreja que existe ali na Lausitzer Straße, número 29. E o projeto Minilab tem um suporte do Bezirksamt Friedrichshain Kreuzberg. E então nós vamos ouvir mais dois sons de pessoas que estão, dois sons relacionados, né, trabalhos relacionados a musicistas do Minilab 2026, que é a Jealousy Party e mais uma outra música da Bandan, deste ensemble do qual participa Marina Cirino, que toca neste 1º de julho. Vamos lá. 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
1: Você está ouvindo o programa de rádio Clank 030 na Reboot FM. E a gente vai ouvir agora artistas do line-up do festival Heroines of Sound. E em seguida eu volto aqui para falar desses tracks e das artistas. Então vamos de som.

Estamos no fim do programa, infelizmente não tem mais tempo para nada. Eu vou só falar o nome das músicas que a gente ouviu. A gente ouviu uma composição da Zaneta Rydzewska. É, agora vai ser complicado falar os nomes em polonês. Foi gravado pelo Andrei Karalov num álbum chamado Stone Music, e o nome da música chama-se Stratum, é de 2022. Ela está também na abertura do festival Heroines of Sound. E depois também uma artista japonesa que vai tocar no primeiro dia do festival, no dia 9 de julho, Kyoka, a música chamada Lined Up, do álbum chamado Is Super Powerhead, um álbum de 2014. E depois a gente ouviu Dust in My Vines, do álbum What Remains After Desire, da Marie Del Prat, que ela toca no sábado, 11 de julho, e é um álbum que ainda vai ser lançado em 2026. Vai ser ainda lançado em agosto de 2026. E a gente ouviu depois, então, Illuminance, do álbum Autonoma, de Midori Hirano, que também está no Festival Heroines of Sound. Toca na sexta-feira, dia 10. Então, eu vou deixar aqui para vocês o meu choose. Vocês estão convidados para estes festivais, para esse projeto Minilab. Acontece dia 1º de julho, na quarta-feira. Pro Heroines of Sound, que acontece no Radial System, July 9 to July 11. Radial System, all of you are invited. E eu vou terminar o programa por aqui. Vou deixar com vocês o meu adeus até o próximo programa, que é no final de julho, onde falaremos então de mais uma edição do Minilab, que acontece em agosto, no dia 5 de agosto. E tocaremos mais sons experimentais para vocês, mais avant-garde music. E então, até a próxima. Apareçam nos eventos, incentivem os artistas locais, comprem ingressos, comprem material. Isso tudo ajuda a manter a cena de qualquer cidade e manter os artistas criativos e vocês terem sempre uma programação de qualidade. Então, um abraço, tchus, bis bald, bis zum nächsten Mal.